trouxe Rios que Abraçam o Mar. Composição de Margarete Miguel e Antônio Carlos. Interpretação de Margarete Miguel com Max Pianura em todos os instrumentos. E abrindo o programa, Renato Pantera apresentou Garota de Berlim. Composição de Renato César da Silva Coutinho. Renato Pantera, voz e violão, Alberto Martins, baixo, Maurício Vieira na bateria, Elizabeth Lima, violoncelo, backing vocals de Noêmia, Paula, Josué e Renato, além da guitarra elétrica de Eduardo Luiz. Continue acompanhando o Collab Internacional Tons do Brasil 2026. Siga nossas redes sociais, compartilhe o programa, envie agora sua mensagem pelo WhatsApp da rádio 11 99 466 4329. Sua participação deixa a nossa frequência ainda mais iluminada. Seguimos navegando pelas águas da música brasileira contemporânea, onde cada canção parece acender pequenas constelações dentro da gente. E agora, Silvia Nazário interpreta Um Mar de Amor. Na sequência, Mônica Belli, Anjo Azul. E depois, Ana Paz apresenta Sem Medo. E encerrando o bloco, Marimbanda interpreta Em Tuas Mãos.

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Você ouviu Marimbanda com Em Tuas Mãos, composição de Luizinho Duarte, Heriberto Porto, flautas, Tiago Almeida, piano, Netinho de Sá, contrabaixo, Michael da Silva, bateria, Matilde Filati no violino e Dora Utermou no violoncelo. Antes, Ana Paz apresentou Sem Medo, composição de Ana Paz, Lauvião Freitas na guitarra, baixo e flauta, transversal, Júlio César Sosnowski no piano, Sandro Stecanella, bateria, Marvelo Polese, percussão, e Silva e Vitor Lemes também na percussão. Você ouviu ainda Mônica Belli interpretando Anjo Azul, composição de Nilson Evangelista. Mônica Belli na interpretação, Ederson F. Pereira na viola sinfônica, Rodrigo S. Moreira e Wellington Rebouças, violinos, Renato Sá, violoncelo, Silvio Santos Esteban, violão, e arranjos de Edielson Aureliano. E abrindo o segundo bloco, Silvia Nazário apresentou Um Mar de Amor. Silvia Nazário é compositora e intérprete, Cláudio Kumar na guitarra, acústica e arranjo, Pablo Lapiduzas, piano acústico, Joel Silva, bateria e Cícero Lee, contrabaixo. 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Chegamos ao terceiro bloco do programa, trazendo encontros musicais cheios de elegância, memória afetiva e beleza instrumental. Agora Márcia Tauil e Quarteto do Rio apresentam Prumenesca. Na sequência, Zé Carlos Lassi e Mício. E para fechar o bloco, Nina Ernst, canto clássico Eu Sei Que Vou Te Amar.

Você ouviu Nina Ernst interpretando Eu Sei Que Vou Te Amar, composição de Tom Jobim e Vinícius de Moraes. Arranjos de Rui Quaresma, Nina Ernst na voz, Humberto Araújo saxofone, Rui Quaresma no violão, Fernando Merlin no piano, Zé Luiz Maia baixo e Jorge Gomes bateria. Antes, Zé Carlos Lassi, Míssil, composição e voz de Zé Carlos Lassi, Luiz Henrique no violão, Hudson Vaz na bateria, Caio Valente no baixo, Gelber Oliveira piano e Vera Pape na flauta. E abrindo o terceiro bloco, Márcia Tawil e Quarteto do Rio interpretam Prumenesca, composição de Adriano Gifone e Márcia Tawil. Félix Júnior no arranjo e violão de sete cordas, Adriano Gifone no contrabaixo, Quarteto do Rio, nos vocais e J.G. Júnior na percussão. Daqui a pouco tem nosso artista de destaque da noite. Enquanto isso, mande seu recado para o WhatsApp da rádio 5511-99466-4329 mais 5511-99466-4329. E conte pra gente qual música entrou no seu coração como vagalume em noite de verão. E agora chegamos ao quarto bloco, em que teremos o artista de destaque. No bloco de destaque de hoje, recebemos a musicalidade múltipla e inventiva de Marcos Bentes. Marcos Bentes é músico, produtor cultural, poeta e pesquisador nascido em Volta Redonda. Autodidata e multi-instrumentista, iniciou sua trajetória artística ainda na juventude, influenciado pelo ambiente musical familiar e pela diversidade sonora presente nos saraus realizados na casa dos pais. Atua entre a música erudita contemporânea, experimental e popular, desenvolvendo trabalhos como compositor, arranjador, violeiro, baixista e criador de instrumentos não convencionais. Mestre em metalurgia pela Pontifícia Universidade Católica do Rio de Janeiro, possui ampla atuação social e cultural no Espírito Santo, onde reside desde 1987. É responsável pela RB Arte e Cultura, produtora dedicada à realização de fonogramas, trilhas sonoras, projetos culturais e pesquisas musicais. Seu trabalho inclui ações importantes de resgate histórico da música capixaba e da obra do compositor Jaceguai Lins. Participou de projetos como Rumos, Itaú Cultural, Sesc, Partituras e Mostra de Música Contemporânea Capixaba. Atualmente, dedica-se à produção de álbuns autorais, à revitalização de espaços culturais e a curadoria do projeto Clitória Musicalis, iniciativa voltada à valorização da produção musical feminina no Espírito Santo. E agora vamos ouvir Marcos Bentes em três momentos especiais aqui no Collab Internacional Tons do Brasil 2026. Primeira, canção Mendigo Nem Ligando, na sequência Maresia e depois Nós Dois e o Som.

0: Você ouviu Nós Dois e o Som, composição de Marcos Bentes. Marcos Bentes na voz, violão, baixo, bateria e piano. Antes, Maresias, composição de Marcos Bentes e Miguel da Flauta. Martim Paz no violino, Fernando Duarte, bandolim. Maimi Moreno na harpa, Miguel da Flauta na flauta, Rodrigo Souza na percussão e Fábio do Carmo nos arranjos, cavaco e violão. E também Mendigo Nem Ligando, composição de Marcos Bentes, interpretação do grupo Balaio Encantado, com Chico Brito na sanfona, teclado e voz, Marcos Bentes na viola, violão e voz, Nina na voz e percussão, Sandra Mota na voz e percussão, Mauri Nogueira no baixo, percussão e voz. E assim chegamos ao final do Collab Internacional Tons do Brasil 2026, número 100. Hoje tivemos a participação de Renato Pantera, Margarete Miguel, Davi Bessa, Silvia Nazário, Mônica Belli, Ana Paz, Marimbanda, Márcia Tauil e Quarteto do Rio, Zé Carlos Lassi, Nina Ernest e o nosso artista de destaque, Marcos Bentes. Muito obrigada pela companhia, pelas mensagens, pelo carinho e por ajudarem a fortalecer a música brasileira independente em cada canto do planeta. Siga o programa nas redes sociais, compartilhe essa edição e continue conosco nesta corrente sonora que atravessa oceanos, fuso horários e corações. Eu sou Sheila Espíndola e encontro você na próxima edição do Collab Internacional Tons do Brasil 2026. Até lá e que a música continue acendendo caminhos dentro de nós. Um beijo grande e até mais!
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está fazendo uma viagem de São Paulo, ou está morando lá no São Paulo? Conte para nós.

acho que não vão voltar mais, não. Esses bons tempos da boa música, e vão só ficar nas lembranças, né? Em nosso coração, em nosso ouvido, né? Aqueles bons tempos de boa música aqui, lembrando, em nosso programa Melomania, pela Rádio Esteca Independente no TikTok e pelo site www.bossanovaperuradio.net. Muito obrigado pela companhia, meus amigos, e bom, vamos com mais uma música. Um pedido musical do nosso amigo Lande. Lembranças de amor. Recuerdos de amor, Víctor y Leo, aquí en tu programa Melomanía.

Claro que se vale cantar, así es que... 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

0: falou.
1: Não se preocupe, você pode curtir do programa quando você quiser e quando você tenha tempo.
0: Manda no coração, quando a gente está apaixonado.
1: Muchas gracias por ese presente, Crazy Twins. Muchísimas gracias por la compañía.

Muito obrigado, Alain, pelos presentes, muito obrigado pela companhia. E estamos na luta, né? E fazendo o trabalho que nossa vida, né? E cara, temos que trabalhar, estamos lá na luta de classes. Quando você quiser, estamos juntos, então você pode procurar nossos programas que temos às segundas, quartas e sextas, Melomania, e os domingos e as terças com nosso amigo Eric Burgos. Também você pode curtir, né? Então, quando você tenha um tempinho aí, você pode curtir nossos programas. Muito obrigado pela companhia e pelos presentes, Alain. E vamos com mais uma música, agora que nós estamos chorando aqui em nosso programa. Vamos escutar esta música, Chora Me Liga, com João Bosco. E muito obrigado pela companhia, meus amigos. Bem aí o pedido de Juana. Muito obrigado pela companhia, meus amigos.

0: Que é tua, Jamie, não seja assim.
1: Logo você que era acostumada a brincar com outro coração, não venha me perguntar.
0: Bonita noite, minha Jamie hermosa. Fuerte abraço. Un besote grande.

0: Escutamos a música Chora Mi Liga com João Bosco aqui em tu programa Melomania pela rádio Steak Independente no TikTok e pelo site www.bossanovaperuradio.net. Muito obrigado, Alain, pelos presentes e pela companhia, meu irmão. Forte abraço desde a cidade do México. E vamos que vamos com um pedido musical que nos hace Juanita com esta canção All of Me, de John Legend, aquí en tu programa Melomanía. Muchísimas gracias por la compañía. Y bueno, ya casi para despedirnos el día de hoy, el programa ha pasado muy, muy rápido. ¿Recuerdas esta canción?
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0: En 15 minutos nos vamos.
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0: Muchas gracias, Itzel, por compartir nuestro live.

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Amigos ouvintes, está começando agora mais uma edição do Collab Internacional Tons do Brasil 2026. Chegando até você com força da música brasileira, independente, atravessando fronteiras como carta perfumada enviada pelo vento. Eu sou Sheila Espíndola e a partir de agora seguimos juntos em mais uma viagem sonora repleta de poesia, emoção e talentos incríveis do Brasil. E você já sabe, participe com a gente pelas redes sociais, envie sua mensagem, grave seu áudio no WhatsApp da rádio, diga de onde você está ouvindo o programa e qual música mais tocou o seu coração nessa noite especial. Abrindo o nosso roteiro número 100, diretamente com a sensibilidade de Renato Pantera, vamos ouvir Renato Pantera com Garota de Berlim. Na sequência, Margarete Miguel apresenta Rios que Abraçam o Mar. E fechando este primeiro bloco, Davi Bessa interpreta Eu Me Lembro. Vamos conferir então Renato Pantera com Garota de Berlim.

Você ouviu Davi Bessa com Eu Me Lembro? Davi Bessa nos violões, Thiago Campos no baixo, Léo Almeida na bateria e Hélio Ferinha no teclado. Antes, Margarete Miguel trouxe Rios que Abraçam o Mar, composição de Margarete Miguel e Antônio Carlos, interpretação de Margarete Miguel com Max Pianura em todos os instrumentos. E abrindo o programa, Renato Pantera apresentou Garota de Berlim, composição de Renato César da Silva Coutinho, Renato Pantera, voz e violão, Alberto Martins, baixo, Maurício Vieira na bateria, Elizabeth Lima, violoncelo, backing vocals de Noêmia, Paula, Josué e Renato, além da guitarra elétrica de Eduardo Luiz. Continue acompanhando o Collab Internacional Tons do Brasil 2026. Siga nossas redes sociais, compartilhe o programa, envie agora sua mensagem pelo WhatsApp da rádio 11 99 466 4329. Sua participação deixa a nossa frequência ainda mais iluminada. Seguimos navegando pelas águas da música brasileira contemporânea, onde cada canção parece acender pequenas constelações dentro da gente. E agora, Silvia Nazário interpreta Um Mar de Amor. Na sequência, Mônica Belli, Anjo Azul e depois Ana Paz apresenta Sem Medo. E encerrando o bloco, Marimbanda interpreta Em Tuas Mãos.

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Você ouviu Marimbanda com Em Tuas Mãos, composição de Luizinho Duarte, Heriberto Porto, flautas, Tiago Almeida, piano, Netinho de Sá, contrabaixo, Michael da Silva, bateria, Matilde Filati no violino e Dora Utermou no violoncelo. Antes, Ana Paz apresentou Sem Medo, composição de Ana Paz, Lauvião Freitas na guitarra, baixo e flauta, transversal, Júlio César Sosnowski no piano, Sandro Stecanella, bateria, Marvelo Polese, percussão, e Silva e Vitor Lemes também na percussão. Você ouviu ainda Mônica Belli interpretando Anjo Azul, composição de Nilson Evangelista. Mônica Belli na interpretação, Ederson F. Pereira na viola sinfônica, Rodrigo S. Moreira e Wellington Rebouças, violinos, Renato Sá, violoncelo, Silvio Santos Esteban, violão, e arranjos de Edielson Aureliano. E abrindo o segundo bloco, Silvia Nazário apresentou Um Mar de Amor. Silvia Nazário é compositora e intérprete, Cláudio Kumar na guitarra, acústica e arranjo, Pablo Lapiduzas, piano acústico, Joel Silva, bateria e Cícero Lee, contrabaixo. 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Chegamos ao terceiro bloco do programa, trazendo encontros musicais cheios de elegância, memória afetiva e beleza instrumental. Agora Márcia Tauil e Quarteto do Rio apresentam Brumenesca. Na sequência, Zé Carlos Lassi e Mício. E para fechar o bloco, Nina Ernst, canto clássico Eu Sei Que Vou Te Amar.

Você ouviu Nina Ernst interpretando Eu Sei Que Vou Te Amar, composição de Tom Jobim e Vinícius de Moraes. Arranjos de Rui Quaresma, Nina Ernst na voz, Humberto Araújo saxofone, Rui Quaresma no violão, Fernando Merlin no piano, Zé Luiz Maia baixo e Jorge Gomes bateria. Antes, Zé Carlos Lassi, Míssil, composição e voz de Zé Carlos Lassi, Luiz Henrique no violão, Hudson Vaz na bateria, Caio Valente no baixo, Gelber Oliveira piano e Vera Pape na flauta. E abrindo o terceiro bloco, Márcia Tawil e Quarteto do Rio interpretam Prumenesca, composição de Adriano Gifone e Márcia Tawil. Félix Júnior no arranjo e violão de sete cordas, Adriano Gifone no contrabaixo, Quarteto do Rio, nos vocais e JG Júnior na percussão. Daqui a pouco tem nosso artista de destaque da noite. Enquanto isso, mande seu recado para o WhatsApp da rádio 5511-99466-4329 mais 5511-99466-4329. E conte pra gente qual música entrou no seu coração como vagalume em noite de verão. E agora chegamos ao quarto bloco, em que teremos o artista de destaque. No bloco de destaque de hoje, recebemos a musicalidade múltipla e inventiva de Marcos Bentes. Marcos Bentes é músico, produtor cultural, poeta e pesquisador nascido em Volta Redonda. Autodidata e multi-instrumentista, iniciou sua trajetória artística ainda na juventude, influenciado pelo ambiente musical familiar e pela diversidade sonora presente nos saraus realizados na casa dos pais. Atua entre a música erudita contemporânea, experimental e popular, desenvolvendo trabalhos como compositor, arranjador, violeiro, baixista e criador de instrumentos não convencionais. Mestre em metalurgia pela Pontifícia Universidade Católica do Rio de Janeiro, possui ampla atuação social e cultural no Espírito Santo, onde reside desde 1987. É responsável pela RB Arte e Cultura, produtora dedicada à realização de fonogramas, trilhas sonoras, projetos culturais e pesquisas musicais. Seu trabalho inclui ações importantes de resgate histórico da música capixaba e da obra do compositor Jaceguai Lins. Participou de projetos como Rumos e Tal Cultural, Sesc, Partituras e Mostra de Música Contemporânea Capixaba. Atualmente, dedica-se à produção de álbuns autorais, à revitalização de espaços culturais e à curadoria do projeto Clitória Musicalis, iniciativa voltada à valorização da produção musical feminina no Espírito Santo. E agora vamos ouvir Marcos Bentes em três momentos especiais aqui no Collab Internacional Tons do Brasil 2026. Primeira, canção Mendigo Nem Ligando. Na sequência, Maresia. E depois, Nós Dois e o Som.

0: Você ouviu Nós Dois e o Som, composição de Marcos Bentes. Marcos Bentes na voz, violão, baixo, bateria e piano. Antes, Maresias, composição de Marcos Bentes e Miguel da Flauta. Martim Paz no violino, Fernando Duarte, bandolim. Maimi Moreno na harpa, Miguel da Flauta na flauta, Rodrigo Souza na percussão e Fábio do Carmo nos arranjos, cavaco e violão. E também Mendigo Nem Ligando, composição de Marcos Bentes, interpretação do grupo Balaio Encantado, com Chico Brito na sanfona, teclado e voz, Marcos Bentes na viola, violão e voz, Nina na voz e percussão, Sandra Mota na voz e percussão, Mauri Nogueira no baixo, percussão e voz. E assim chegamos ao final do Collab Internacional Tons do Brasil 2026, número 100. Hoje tivemos a participação de Renato Pantera, Margarete Miguel, Davi Bessa, Silvia Nazário, Mônica Belli, Ana Paz, Marimbanda, Márcia Tauil e Quarteto do Rio, Zé Carlos Lassi, Nina Ernest e o nosso artista de destaque, Marcos Bentes. Muito obrigada pela companhia, pelas mensagens, pelo carinho e por ajudarem a fortalecer a música brasileira independente em cada canto do planeta. Siga o programa nas redes sociais, compartilhe essa edição e continue conosco nesta corrente sonora que atravessa oceanos, fuso horários e corações. Eu sou Sheila Espíndola e encontro você na próxima edição do Collab Internacional Tons do Brasil 2026. Até lá e que a música continue acendendo caminhos dentro de nós. Um beijo grande e até mais!
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Estamos começando mais um programa 860 Country Music aqui na Rádio Atividade 860. Você sabe que a casa da música country é na Rádio Atividade. Todas as semanas estamos trazendo aquela música dançante, a música romântica e sucessos de Shania Twain aqui no 860 Country Music. E hoje não vai ser diferente, com certeza você vai curtir muito o programa. Olha, vamos ter, entre outros, Scott McCready, teremos também Craig Campbell, Brett Eldredge, Pat Loveless, Randy Travis, Lee-Ann Womack e Brad Paisley, entre outros, né? E é claro, no último módulo, quatro músicas da rainha da música country, Shania Twain. Vamos começar o nosso programa? Claro, vamos começar curtindo uma música bem dançante. Abrindo 860 Country Music de hoje com Scott McCready, See You Tonight.

0: Estamos terminando de ouvir aqui na Pontinha da Agulha essas músicas super dançantes, essas músicas que obviamente você curte, todo mundo curte uma música country dançante. Fechando com Brett Eldridge, Beat of the Music. Antes tivemos Craig Campbell, Keep Them Kisses Coming, Randall Flats, Rewind. E abrimos o módulo com Scott McCready, See You Tonight. Gostou, curtiu? Então vá lá no Facebook, na página da Rádio Atividade 860 e manda seu recado. Diz que você gostou ou se não gostou, pode sugerir músicas, pode sugerir aqui módulos inteiros que você gostaria de curtir no 860 Country Music. Bom, vamos dar aquela paradinha bem rápida para os nossos comerciais e voltamos já daqui a pouquinho, olha, com aquela música romântica. Teremos Bob Bear, Lee Ann Womack, Pat Lovelace e Randy Travis. Para você curtir muita música romântica country. Daqui a pouquinho, voltamos já.
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Estamos começando o segundo módulo do programa 860 Country Music, diretamente da internet pela Rádio Atividade 860. Onde quer que você esteja, é um prazer sabermos que está curtindo essa música country aqui conosco. Todas as semanas, aqui é a casa da música country. Aqui é o local onde você ouve músicas country, dançantes e românticas. Agora está começando o nosso módulo romântico e vamos abrir muito bem esse módulo com Bob Bear, Detroit City.

0: estamos terminando de ouvir aqui na Pontinha da Agulha, mais um módulo sensacional com quatro lindas músicas românticas country, fechando com Rand Travis, Look Hard, No Hands. Antes tivemos Pat Loveless e o Don't Even Know Who I Am. Tivemos também Lee Ann Womack apresentando Brad Paisley, Never Again Again. E abrimos o módulo com Bob Bear, Detroit City. E aí, curtiu? Gostou? Claro, quem não gosta dessas músicas country? Ainda mais uma música romântica tão gostosa como essas quatro que acabamos de ouvir. Daqui a pouco, voltamos para o nosso último módulo. E esse é o módulo especial, o módulo dedicado à rainha da música country, Shania Twain. Daqui a pouquinho, quatro músicas de Shania Twain para curtirmos juntos. É rapidinho, voltamos já.
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2: Estamos começando o nosso terceiro módulo do 860 Country Music, o nosso módulo especial de Shania Twain. Você que é fã de Shania ou que de repente não conhece ainda o trabalho de Shania, vai conhecer a partir de agora. O programa 860 Country Music, todas as semanas, traz no seu último módulo quatro sucessos desta que é a rainha da música country. Quer saber por quê? Vamos dar algumas dicas. Olha, em 2004, ela lançou o álbum Greatest Hits, com três novas faixas. A partir de 2008, vendeu mais de 4 milhões de cópias nos Estados Unidos. O single Don't fez top 20 em Adult Contemporary. Da compilação também surgiram os singles Party for Two, que se tornou um grande sucesso comercialmente, e I Am No Quitter, que apesar de sucesso mais moderado, tem um dos clipes mais memoráveis da carreira de Shania, como também da década de 2000. Em agosto de 2005, ela lançou o single Shoes, da trilha sonora de Desperate Housewives. Vamos agora ouvir quatro músicas do álbum Now, de 2017, abrindo com Swinging With My Eyes Closed.

Terminando de ouvir quatro grandes músicas de Shania Twain, fechando o 860 Country Music de hoje. Olha, acabamos de ouvir You Can't Buy Love, antes We Got Something They Don't, More Fun, e abrimos com Swinging With My Eyes Closed. E aí, gostou, curtiu? Claro, quem não gosta de Shania Twain? E quem não gosta de música country? Toda semana, aqui no 860 Country Music, você tem músicas dançantes, músicas românticas e Shania Twain. O 860 Country Music vai ao ar todas as terças-feiras, a partir das 10 horas da noite. Temos as nossas reprises, na sexta-feira, às 8 horas da noite, e no domingo, 10 horas da manhã. Três horários para você curtir aquela música country. Bem, chegamos ao final do nosso programa, vamos nos despedindo e dando umas dicas. Você gosta de música romântica? Aqui na Radioatividade 860, todas as quintas-feiras, com reprise aos domingos, no mesmo horário, às 10 horas da noite, nós temos o Love Memories. É, você gosta de música dançante dos anos 70 e 80, disco music? Tem o programa Disco Friends, todos os sábados a partir das 8 horas da noite. Nas segundas-feiras, às 9 horas da noite, temos o especial 860, toda semana trazendo um astro, uma banda, especialmente só para você, aquele show particular. 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Então, estamos terminando mais um programa 860 Country Music, mandando aquele beijo no coração, desejando uma ótima semana. Estaremos de volta próxima semana, neste mesmo horário, com mais música dançante, música romântica e Shania Twain no 860 Country Music. Até o próximo programa.

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0: Ela é mais 300. Nota dessa aqui, três notas dessa. Cara, não?
1: Pra mim, bebeu um negócio.
0: Não, se não der, tá bom.

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1: Olá, ouvintes, eu sou Márcio Selle e este é o Pitada Musical, o seu drops com o que há de melhor na cena independente da música brasileira. No Pitada de hoje, o trabalho da cantora e compositora Adriana Defente. Ela é gaúcha, natural de Porto Alegre. Sua música mistura gêneros diferentes como folclore argentino, jazz, samba, sendo que geralmente é chamado de música popular brasileira do extremo sul do Brasil. Começou seus estudos de música aos 9 anos, se especializando em flauta transversal. Antes de se lançar como cantora em 98, teve diversas experiências em dança, teatro e música, do clássico ao contemporâneo. Como cantora, seu foco está na voz e nas intermináveis maneiras de expressão, transitando naturalmente por diferentes estilos e interpretações de técnica elaborada. Adriana tem 3 CDs lançados, Peças de Pessoas, de 2002, Adriana Defente, de 2006, e seu mais recente álbum, Controversa, lançado em 2019. Com seus 2 primeiros discos, Adriana ganhou o Prêmio Açorianos de Música, que é o mais importante prêmio do estado do Rio Grande do Sul, nas categorias Melhor Intérprete de MPB e Melhor Disco. Recentemente foi contemplada com o Prêmio Grão de Música 2020. Defente compõe desde o início dos anos 2000, mas só após 2013 direcionou seu trabalho à criação de canções. Atualmente tem sua canção Controversa executada por diversos intérpretes da cena local e nacional. É interpretada por Silvério Pereira no longa Copa 181 e por Valéria Barcelos no documentário Dentro da Minha Pele. Escutaremos com Adriana Defente, do seu mais recente álbum Controversa, as canções Romance Acidental, de autoria de Adriana, Boca, de autoria de Bianca Obino, e encerrando o bloco, Controversa, canção de Adriana, em que ela divide a interpretação com Valéria Barcelos. Com vocês, Adriana Defente.
2: Não.

0: Escutamos com Adriana Defente, Controversa, Boca e, abrindo o bloco, Romance Acidental. Lembrando que as canções estão disponíveis em todas as plataformas digitais e você pode ter mais informações sobre o trabalho de Adriana através do site oficial adrianadefente.com.br. E este foi o nosso Drops Musical de hoje. Um beijo a todos e até o próximo Pitada Musical.
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0: Sejam todos bem-vindos a mais um programa Disco Friends, nosso programa número 905. Eu sou o DJ Daniel Santana e aqui ao meu lado o DJ José Aires. Vamos estar juntos durante as próximas duas horas, curtindo o melhor da disco e dance music, viajando pelos anos 70, anos 80, um pouquinho dos anos 90, trazendo para você, amigo ouvinte em qualquer lugar do planeta, essa música super dançante, e você faça aquela festa aí na sua casa. Se você está nos ouvindo à noite, pela manhã, de tarde, de madrugada, não importa. O legal é você curtir essa música, curtir o som do programa Disco Friends há mais de 17 anos. Você que nos ouve pelas rádios parceiras aqui no nosso imenso Brasil, no Peru, em Portugal, Japão, Equador, Cabo Verde. É muito legal saber que você está aí conosco, nos dando a sua audiência, a sua companhia e o seu bom gosto de gostar dessas músicas e de curti-las aqui conosco. Meu amigo Aires, seja muito bem-vindo. É um prazer estarmos juntos aqui em mais um programa Disco Friends. E a partir de agora vamos colocar todo mundo para dançar.
1: Saudações, meu amigo Daniel. Saudações a todos os nossos queridos friends. Mais uma semana juntos e mixados para mais um Disco Friends, a nossa festa musical de toda semana que traz o melhor das pistas de dança das décadas de 70, 80, às vezes década de 90, pra gente curtir, matar saudades, sempre revivendo a boa época da música. Isso mesmo, o programa Disco Friends começando agora e por duas horas junto com você, fazendo a sua festa musical aonde você estiver, nesse ambiente que você está agora, ó. Coloca aquela luzinha bem a meia luz, né? Assim, escurinho. Coloca aquele globo espelhado, a luz piscando também, colorida. Que legal, né? É uma discoteca, é verdade. Arraste a mesa, as cadeiras e faça desse seu ambiente a sua pista de dança a partir de agora. Vamos juntos e mixados. Eu, José Aires, né? E meu amigo Daniel Santana aqui do meu lado. Né, Daniel? Daniel já seguindo lá pro CDJ para começar o programa de hoje. É, o programa de hoje tem muita coisa boa. Vamos ouvir ABBA, Bee Gees, Odyssey, Tina Charles. Teremos também Kool & The Gang, Laura Taylor, Fox. Ouviremos também Information Society, Blue System, teremos Quincy Jones, teremos Liz Sandfield, Max Priest, Soul to Soul e muito mais. Daniel já está prontinho para começar? É com você, DJ. Vamos colocar fogo na pista e toda a turma para dançar. Então, aumente o som e venha para a pista de dança, porque está começando o Disco Friends. Vamos nessa!
0: Vamos, meu amigo Ais, vamos começar aqui com música. Olha, primeira sequência repleta de farofas, como todo o programa de hoje. Mas eu vou abrir aqui com uma clássica que sempre que a gente toca nas festas, chama todo mundo para a pista. Aliás, a primeira e a segunda, principalmente, qualquer uma das duas que você coloque para tocar, vem todo mundo dançar, vem todo mundo curtir. Então, nada melhor do que começar o programa Disco Friends com uma clássica de Carl Douglas. Kung Fu Fighting, vamos dançar, vamos curtir. Esse é o programa Disco Friends e aqui você sabe que a pista está sempre cheia.

0: terminando de ouvir na pontinha da agulha uma dobradinha de Tina Charles, I Love to Love e Dance Little Lady Dance. Antes nós tivemos The Hills Corporation, Rock the Boat, Odyssey Native New Yorker, Silver Convention Get Up and Boogie, uma versão The Reflex Revision de Bee Gees Stayin' Alive, Andrea Tree Connection More More More, ABBA Dancing Queen e abrindo a sequência, Carl Douglas Kung Fu Fighting. Que tal, amigo ouvinte, você gostou? Foi bom para você? Curtiu a primeira sequência? Essa sequência foi feita para esquentar a pista. Meu amigo Ais, o que você achou da nossa primeira sequência de hoje?
1: Show de bola, Daniel. Melhor impossível aqui, só farofa, só aquelas clássicas da disco music. Anos 70 para a gente começar muito bem. E aquelas músicas que não podem faltar nas festas de flashback. Quando você fala anos 70, 80 e 90, essa aqui, essa sequência aqui não pode faltar de jeito nenhum. São as clássicas da década de 70, né? Aqui você teve Bee Gees, ABBA, Retro Connection, o grande clássico de Odyssey, Native New Yorker, que é um musicão que eu curto demais. E fechando com duas de Tina Charles, né? I Love to Love, ainda ao fundo. E você abriu com uma das clássicas, Kung Fu Fighting de Carl Douglas, a música que leva todo mundo pra pista, certamente. É verdade, isso aí, Daniel. Show de bola, começando muito bem. Então, dando continuidade aqui, ó. Agora mais uma sequência, década de 70 para abrir, mas vamos também passar pela década de 80. Começando com essa aqui, ó. Vamos com Rolls Royce e a clássica Car Wash. Venha para o Disco Friends, aumente o som e vamos dançar, porque aqui ninguém pode ficar parado. Vamos nessa!

0: Não toque no seu aplicativo, não toque no seu mouse. Você está no Disco Friends. Não saia daí, você não pode perder. Aqui você não para de dançar nunca. É verdade, fechando mais uma sequência. E a nossa primeira hora, né? Nossa primeira metade do programa de hoje. Isso em grande estilo aqui, passando por 70, iniciozinho de 80. Grandes clássicos das pistas para a gente curtir e dançar, matando aquela saudade, revivendo a boa época. Encerrando a nossa sequência com um grande clássico, um extended, uma versão estendida para o grupo Fox e a sua Get Off. Coisa boa, né não? Você lembra dessa? Claro que lembra. Isso mesmo, antes tivemos um grande som, com Laura Taylor, Dancing in My Feet. Ouvimos também a Melô da Conceição, né? Com Love Deluxe, Here Comes That Sound Again, um grande sucesso da época. Tivemos Kool & the Gang, mais um clássico de Kool & the Gang para Love Festival. Ouvimos também Curtis Blow, The Breaks, e a primeira da sequência, Trilha Sonora. Sonora Cinema para as meninas do Rolls Royce e Car Wash. Aqui no Brasil o nome do filme era Car Wash, onde acontece de tudo. Coisa boa demais. Você lembrou, né? Eu sei. E aí, curtiu? Gostou? Claro que sim. Diga lá, DJ Daniel, o que, que você achou dessa sequência? Fala pra gente.
1: Muito bom, meu amigo Aiz. Olha, sensacional essa sua sequência também. Começamos muito bem o programa de hoje. Eu tenho certeza que os amigos ouvintes curtiram, gostaram e vão ficar conosco para daqui a pouco curtir mais uma hora de Disco Friends, porque ainda teremos Blue System, teremos Information Society, teremos também Ray Charles, Chaka Khan, Lisa Stansfield, Max Priest e muito mais. Então, não toque no seu mouse, não toque no seu aplicativo. Você está curtindo o programa Disco Friends há mais de 17 anos no ar com os DJs Daniel Santana e José Aide. Vamos dar aquela rápida paradinha e voltamos já, porque você sabe que aqui no Disco Friends é impossível ficar parado.
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Estamos voltando aqui com a segunda parte do programa Disco Friends, mandando aquele abraço a todos os nossos amigos ouvintes em qualquer lugar do planeta. Você que nos ouve aqui em todo o Brasil, no Peru, em Portugal, Japão, Equador, Cabo Verde. É muito legal saber que você está aí do outro lado do PC, do tablet, do seu celular, curtindo o programa Disco Friends, de repente até ouvindo aí no seu carro, dirigindo, fazendo uma viagem. Que legal! Aquele abraço para todos vocês, amigos ouvintes. Esperamos que já tenham curtido a primeira parte do programa e que vão continuar agora durante mais uma hora comigo, DJ Daniel Santana, e com o meu amigo DJ José aqui. Vem muita coisa boa no nosso programa de hoje, não é mesmo, Aires? Agora vamos de música, meu amigo Aires, abrindo a próxima sequência do programa Disco Friends com Blues System, Love is Such a Lonely Sword. Venha dançar, venha curtir. Esse é o programa Disco Friends e aqui é impossível ficar parado.

0: Fechando aqui mais uma sequência do programa Disco Friends de hoje, super dançante, onde ainda estamos ouvindo ao fundo When in Home, The Promise. Antes tivemos Information Society, How Long, Anything Box, Jubilation, tivemos também uma single version de Book of Love, Pretty Boys and Pretty Girls. Antes, Taps, Don't Pretend to Know. E abrindo a sequência, uma maxi version de Blue System, Love is Such a Lonely Sword. Que tal, amigo ouvinte? Foi bom pra você? Você curtiu? Você dançou? Deu pra animar bastante com essa sequência? Meu amigo Ed, o que você achou dessa nossa terceira sequência do Disco Friends de hoje?
1: Muito bom, Daniel. Aqui adentrando a década de 80, né? Curtindo muito a década de 80 nessa sequência sua e com algumas músicas que eram muito usadas, né? Nas pistas, ali nas danceterias. Essa que estamos ouvindo ao fundo, When in Home, e a grande saudade, The Promise. Essa música era uma grande abertura de pista, né? Que a gente utilizava muito, exatamente, passando por Information Society, How Long, outro grande som, né? É, e aqui com Taps, Anything Box e Blue System, que você abriu a sequência. Anos 80 pra gente curtir aqui no túnel do tempo, que é o Disco Friends, né? É verdade. Aqui você entra no túnel do tempo, curtindo e dançando, claro. E vamos então continuando com a nossa última sequência de hoje, está chegando. E que tal começar já na década de 90 para abrir mais essa sequência? Como eu falei, é a última de hoje. Então vamos curtir este grande som aqui, ó.
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1: Diretamente do ano de 94, vamos com o jamaicano Andrew Donalds e Michelle. Venha para

0: Não toque no seu aplicativo, não toque no seu mouse, você está no Disco Friends. E o melhor do charme, né? É, aqui um ritmo assim, bem charmoso, né? Coisa boa demais, dançando nos passinhos. Você está no Disco Friends, curtindo o melhor das pistas de dança das décadas de 70 e 80, também década de 90, como começamos aqui essa sequência, né? É isso aí, coisa boa demais. Mandando abraço aos queridos Fernandinho DJ, DJ Corello, meu amigo Jonas Lindsay, é lá do Disco Voador de Marechal Hermes, a turma lá do Guadalupe Country Club, a turma que curtia nos passinhos esse ritmo incrível, né? Muito bom demais. Isso aí, o pessoal também lá do Viaduto de Madureira, que até hoje tem um charme lá, né? É, exatamente. A gente curtindo aqui grandes sons aqui que fizeram muito sucesso na década de 80 e um na década de 90 que abriu, que ainda é um ritmo bem semelhante ao charme, né? Isso mesmo. Então, fechando aqui com Soul to Soul, o grande som de Back to Life, coisa boa demais. Tivemos Max Priest com Close to You, Mary Jane Girls All Night Long, ouvimos Lisa Sanfield All Around the World, tivemos Sibyl com Don't Make Me Over, aqui ouvimos os saudosos Quincy Jones com Ray Charles e a incrível até hoje fazendo sucesso Chaka Khan. E o grande som, I Will Be Good To You, é isso aí, abrindo com o jamaicano Andrew Donalds, do ano de 94, né? E a grande saudade, Michelle. E aí, você curtiu? Você dançou nos passinhos? É um meio charme aqui pra gente curtir, né? Que tal? Você curtindo? Já tá aqui até agora dançando nos passinhos. É isso aí. Levantou, saiu da cadeira de rodinha pra dançar nos passinhos. E aí, meu amigo Daniel, que pena que tem que acabar, né? Diz pra gente, você curtiu, é claro. O que você achou dessa última sequência aí pra fechar o Disco Friends de número 905 de hoje? Diz pra gente.
1: Fechou muito bem o programa de hoje, meu amigo Ash. Adorei todas as músicas. Olha, Max Priest é um sonzão de primeira qualidade. E aí, vozes maravilhosas, né? Ray Charles, Chaka Khan, Lisa Stansfield. Parabéns, meu amigo Ash. Adorei todas as músicas aí da sua sequência. Como a gente sempre diz, fechamos mais um programa de Disco Friends com chave de ouro. Mas está na hora de encerrarmos o programa. Semana que vem tem mais. 2 horas de Disco e Dance Music para você, amigo ouvinte, curtir aí onde quer que esteja ouvindo Disco Friends. Olha, passa tão rápido essas 2 horas. 2 horas e pouquinho, né? Estouramos um pouco o horário, né? É isso aí. É porque a gente vai tocando essas músicas, não é mesmo, Ed? Músicas tão gostosas, tão boas, dá vontade de tocar. Ah, vou tocar mais uma, vou colocar mais uma. E pô, tá acabando o tempo. Poxa vida, é pena, né? Se desse, a gente ficava aqui durante umas 8 horas, que nem o Disco Friends da virada, né, Aires? É, final do ano tem Disco Friends da virada. Já anote aí. Venha passar o Réveillon conosco, curtindo o som do programa Disco Friends aí em todas as rádios parceiras que transmitem o nosso programa. Mais uma vez, agradecendo a todas elas, agradecendo a todos os nossos amigos ouvintes que nos acompanham, que curtem o programa Disco Friends, que vão lá no Facebook, no grupo do programa Disco Friends e colocam o seu pedido musical, a sua sugestão, né? Os seus comentários. Isso é muito legal pra gente. E o pessoal que também curte o programa Love Memories, que eu e a Aides fazemos, trazendo as mais lindas músicas românticas de todos os tempos. Meu amigo Aides, obrigado pela parceria, pela companhia, foi muito bom estarmos juntos aqui fazendo mais um programa Disco Friends. Aquele abraço para você, para toda a sua família, tenha uma semana maravilhosa. E a todos os nossos amigos ouvintes também, que a semana seja super produtiva, que a semana seja repleta de muita paz, muitas alegrias, muita saúde e muita música sempre. Semana que vem estaremos aqui de novo neste mesmo horário, na rádio da sua preferência. Aquele beijo no coração, até o próximo Disco Friends.
0: Valeu, meu amigo Daniel, isso aí, é mais um programa Disco Friends na conta, né? É, já renovando para o próximo, na semana que vem, o nosso Disco Friends 906, exatamente. Você falou aí Disco Friends da virada, o ano já tá acabando, né? Podemos dizer que 7 meses já se passaram, já estamos dentro aí do mês de agosto e agora, meu filho, pro final do ano é um pulo. É verdade. Já pode colocar na sua agenda, então, o Disco Friends da virada aí no seu dia 31 de janeiro. De 31 de dezembro. Eu já tô até pulando para janeiro. É isso aí. Valeu, Daniel. Ótima semana para você também, meu amigo. E a toda a família. Semana que vem, se Deus quiser, tem mais Disco Friends. Valeu, meu parceiro. Mais uma vez, mais uma semana juntos e mixados. Isso aí. Valeu. É isso aí, gente. Então, renovando também com vocês aí o encontro já para a próxima semana, para a gente curtir mais um Disco Friends. Você que nos ouve de qualquer lugar do planeta, aqui do Brasil, de norte a sul, leste a oeste, também a turma que ouve de Portugal, Cabo Verde, Equador, Japão e também de Lima, no Peru, exatamente. Toda a turma aí, mundo afora, curtindo o Disco Friends. Semana que vem estaremos juntos mais uma vez para curtir duas horas e pouquinho, né? Quando passa às vezes o tempo, quase sempre passando. Isso aí é de pura disco em dance music. Anos 70, 80, às vezes também década de 90, como fizemos hoje uma musiquinha ou outra ali, anos 90 também. Valeu? Encontro marcado então para a próxima semana. Abraço também para você, nosso parceiro que tá sempre com a gente, transmitindo em suas FMs, em suas webs, o nosso programa Disco Friends. Grande semana a todos, um grande abraço e até lá, semana que vem, no mesmo local, no mesmo horário, onde você estiver, para curtir mais um Disco Friends na sua melhor rádio, na preferida. Até lá, valeu, tchau, tchau, aquele abraço, valeu, Daniel, até mais, tchau, tchau, valeu!

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1: Olá, ouvintes, eu sou Márcio Selle e esse é o Pitada Musical, o seu drops com o que há de melhor na cena independente da música brasileira. No Pitada de hoje, o trabalho da cantora e compositora Mônica Tomasi. Ela é gaúcha e atualmente reside na Alemanha. Mônica tem 5 CDs lançados e é uma artista que pertence a uma geração que sabe o que quer dizer. Suas composições são modernas e muito personalistas. Sua figura no palco é marcante e sua voz e melodias cheias de harmonia tornam suas músicas inesquecíveis. Além dos álbuns lançados, Mônica fez a produção musical da coleção Mário Quintana para a Infância e também dos EPs de Tula Estrácia e Daniel Pradep. Ao longo de sua trajetória, Mônica Tomasi fez diversas trilhas para espetáculos teatrais, entre elas Calamidade, com direção de Cláudia Debem, A Megera Domada, direção de Patrícia Fagundes, e A Comédia dos Erros, dirigido por Adriane Motola, que rendeu a Mônica o Prêmio Açoriano de Música de Melhor Trilha Sonora. Ao lado de Jussara Silveira, Tião Carvalho e Nenê Quarteto, Mônica fez um extenso roteiro de shows pela região norte e centro-oeste do Brasil, integrando o projeto Pixinguinha. Suas composições foram muito bem recebidas pelas plateias de Goiânia, Palmas, Porto Velho, Rio Branco, Cuiabá e Campo Grande. Nessa turnê, Mônica foi acompanhada do guitarrista Marcelo Corsetti. Escutaremos com Mônica Tomasi dela O Tempo das Pessoas, do CD Quando os Versos Me Visitam, e Guarda-Chuva, do CD Ideias Contemporâneas sobre o Amor. E encerrando o bloco, uma parceria nossa, Samba Assim, do CD Intermitente. Com vocês, Mônica Tomasi.

0: escutamos com Mônica Tomasi, Samba Assim, Guarda-Chuva e, abrindo o bloco, O Tempo das Pessoas. Lembrando que a discografia de Mônica está disponível em todas as plataformas digitais e você pode ter mais informações através do site oficial da cantora, monicatomasi.com.br. E este foi o nosso Drops Musical de hoje. Um beijo a todos e até o próximo Pitada Musical.
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0: Estamos começando a partir de agora mais um Love Memories, o programa que traz as mais lindas músicas românticas de todos os tempos. Eu sou o DJ Daniel Santana e aqui junto ao meu amigo DJ José Ais estaremos trazendo essas músicas que vão mais fundo ao seu coração e já fazemos isso há mais de 14 anos. Você nos ouve em todo o planeta através da internet e também por todas as rádios parceiras que retransmitem o nosso programa por todo o Brasil e também no Peru, no Equador, no Japão, em Cabo Verde e em Portugal. E é sempre muito legal saber que você está aí nos ouvindo, curtindo essas músicas e, de repente, está ao lado da pessoa amada. Ou, às vezes, não está ao lado da pessoa amada, mas pode mandar um aviso, um torpedo, dizendo que, olha, está começando o programa Love Memories e que, com certeza, vai tocar aquelas músicas que a gente gosta tanto ou que a gente curtia tanto e que queremos curtir de novo para relembrar bons momentos juntos. Meu amigo Aires, seja muito bem-vindo. É um imenso prazer mais uma vez estarmos aqui no estúdio para levar ao ar mais um Love Memories, botando o coração de todo mundo para bater mais forte.
1: Com certeza, falando de amor em forma de música, falando de amor em forma de canção, mais um programa Love Memories, indo sempre ao fundo do seu coração, toda semana, com as mais belas músicas românticas de todos os tempos, nessa verdadeira viagem musical com a trilha sonora da sua vida, por 2 horas, como fazemos toda semana. Começando agora, e por 2 horas, hoje o nosso programa de número 734. A partir de agora, comigo, né, José Aires, muito prazer, DJ Aires, e com meu amigo Daniel Santana, DJ Daniel, aqui ao meu lado, com você sempre, juntos. Então, Daniel, o que teremos no nosso Love Memories de hoje? Passa pra gente alguns artistas que iremos ouvir aqui no programa de hoje. Diz pra gente.
0: No programa Love Memories desta semana, aquelas lindas músicas românticas estarão presentes nas vozes de Peter Cetera, Nika Costa, Os Paralamas do Sucesso, Samantha Sang, The Isley Brothers, Crowded House, Oswaldo Montenegro, Sheena Easton, Caetano Veloso, Bee Gees, The Platters, New Edition, ABBA, Mariah Carey e muitas outras.
2: Muita coisa boa até o final do programa.
3: Exatamente. E vamos começar com o nosso primeiro módulo. E vamos começar muito bem. Lá do ano de 1981, o grupo P.E.D. com I Won't Let You Down.